Hoje o pertinho não ia fazer muito calor, mas chegou-lhe bem. As temperaturas que chegaram para este venres: Pontevedra 29 graus, Orense 34, Lugo terá 31, Vigo 28, A Coruña

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0: Esto no Brasil é um hino. Chitãozinho Chororó, seguimos com o tema de Chitãozinho Chororó. Isto tem quase 40 anos. A mais bonita das noites.
1: E a ti?
0: Aí vai. Chitãozinho Chororó.

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